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What a nice and lovely and beautiful viernes, Fredog. Friday, sexta-feira, sextou. Afternoon, nice, arrepiante, right on, baby, be good, be nice, and be rapid, dig it. Bom dia, boa tarde, boa noite, mundo. Alô, mamãe, olá, tchainha. Que saudades, buenas tardes, mi coração. Aí é meu mad love, DJ Joaquim, Joca Neto, que sou eu. Cheguei, diga. Eu cheguei mais, estou aqui, mon cheri mais, sweet baby, baby, 29 years in there, in my rest 9.5. 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Straightway, diretamente, straightway from the loving, beautiful Stockholm City. Love, peace, happiness, alegria, good vibes, sunshine. Em freedom, porque com Joca Neto é proibido proibir. Diga! Estamos ligados, juntos e misturados. E welcome, welcome back once more in our Baticuns Rigidum. Nice top of the hits. Made in Brasil. Há 29 news no ar. O MRS 9.5, 90,5 FM. Porque estamos juntos, ligados, stay tuned e misturados com o mosaico sonoro e ululante de suas jovens, calientes tardes de viernes, Fredog, sexta-feira, sextou, afternoon, dig, this is Joca Neto, em Made in Brasil, 29 News no ar, diretamente de hoje, a belíssima e swingada e lacustre Stockholm City, a capital ecológica e shine da Escandinávia e da Suécia, my brother, porque com Joca Neto, orgulhosamente, brings up right now a sonoridade irada e delirante musical além dos bares, das esquinas, das cachoeiras e das montanhas azuis, das minas e das gerais, my brother, three in a row. Um é pouco, dois é bom e três é demais. Jairo de Lara, Celso Moreira e ele, o grande, o saudoso, Célio Banona, o...

Diggy, Ritmos da Tarde, a Sela Vista, Baby, Grande Sera Balona, Hot Summer, fui. 16:06 em Stockholm City.

0: com Bituca. E no embalo, diretamente do Belo, meu amor, Sarbanona, Fassarol, Hot Summer. No embalo, o grande Celso Moreira, Cores, My Brother. Joca Neto, um grande abraço a Jaro de Lara, um grande CD, sim, Rei Congo, com a Sociedade Musical e Alternativa de Joca Neto, with the Proud Brings Up Right Now. Wilson Dias, Desafio.
1: Desses eu vi Jackson do Bandeiro no forró.
0: Certo, ele é uma brother do Oiapoca, o Chuinjoy. A sonoridade irada e delirante da viola caipira e dourada, diretamente dos sertões do Cerrado de João Guimarães Rosa e das Minas e das Gerais, Wilson.

my sweetie baby, baby. This is Those Are the Lovely and Beautiful, As Violas Caipiras Enluaradas, é a viola urbana de João Araújo, com participação de especiais, sim, dos grandes violeiros do Brasil, do Oiapoque Chuí e das Minas e das Gerais, Chico Lobo, Fernando Sodré, Roberto Correia.

0: Marlin e Fassarol, Wilson Dias, grande João Araújo, I Gonna Turn, New On, Mon Cheri, My Sweet, Baby, Baby, Cause I Gonna Turn, New On, On This Friday, Lovely, Beautiful, Viernes, Sexta-feira, Sextou, After, I Gonna Turn, New On, Baby, diretamente da BDT e da Cult Stockholm City. Novo, o último sucesso de Lou Borges, Zé Cabaleiro.
1: Você pode até dizer que é feliz.
0: Ai, Gonna Turn On. Você pode até dizer que sou feliz com ele, Zé Cabaleiro e Lou Borges. Céu de Giz, o Nilce, o último trabalho dele. Um ícone diretamente do sertão de João Guimarães Rosa. Para o bairro Lacustre de Santa Teresa, Céu de Giz com Louvor, já está na vista, baby. Ritmo, ritmo da tarde, 10 minutinhos, para daqui a pouco, sextou, digue, arrepiante, fui, hasta la vista, baby, demais.

baby, Pirro Sofi, a baby, Pirro Sofi, Pini, Hot, Stoffi, Top of a Hit, Made in Brasil, segurança, Pi, segurança, capa da peça, Juarez, sim, diretamente estou com o Siri do Oiapoca, para Paraíba, João Pessoa, com meu brother, João Moraes, diretamente da Paraíba, Juarez, capa da peça, e no embalo, diretamente para o Universo, como seria para Fortaleza, ele, vender a volta, diretamente Fortaleza, do Ceará, de Aldeota, Miguel Cordeiro, fala, Giovanni de Moraes, Ting, fui. Ai, Gonatarnion, fala sério, Joca Neto. Bico Binai Sendir Rap, estamos ligados, juntos, misturados em Kick Off Max, The Lovely Hot and Beautiful Swing, Hot Girls, Made in Brasil, as belas entre as feras do MPB. É o baile perfumado, porque a Iguna Ternioma, brother da Cruz, Luísa Sonsa, Marisa Monte, ela, diretamente de Belo, meu amor, um grande abraço, a Jardi Lara e ela, Violeta Lara, my brother, The Newest, CD, o seu grande, o novo sucesso, de leve, my brother, Hasta la Vista, baby, é o baile perfumado de Joca Neto. Em Made in Brasil, Touch Heart, tocando seu coração, I Gonna Turn You On, Hasta la Vista, baby, Pulsocam, Dig, mais arrepiante, fui, simbora, demais, hein? Luísa, Violeta Lara, yes.

Ropion ci baby, I gonna turn you on. Shane Kakane, I love to be loved baby. Di my lovely guest. Boa tarde, minha menina, minha princesa. Meu coração.

som sistema Rolex da Cruz em Joca Neto, baby, diretamente dos anos de chumbo. A psicodelia arrepiante mais da geração que abalou as estruturas do rock brasileiro, da música popular brasileira. A psicodelia lisérgica diretamente dos anos de chumbo de 1970. For all music loves my brother. I Joca Neto proud to bring up right now the classics, baby. Os clássicos da música popular, para desfrutar popular, para desfrutar brasileira, Casa das Máquinas. Vou morar no ar, porque com Joca Neto, em Made in Brasil Classics, baby, é proibido proibir, pode escrever amizade, Casa das Máquinas, fui, dig. É a psicologia lisérgica, que é andrógica, diretamente dos tempos. De Love and Peace, com amor, a sonoridade e a good vibes estavam em the air, diga, a Cela Vista, baby, saudades. Yeah.

É o rock progressivo, sim, diretamente da Pauliceia Desvairada, dos anos de chumbo, dos anos 70, Love and Peace Baby, paz e amor, com joelho de porco, maldito fiapo de manga, e diretamente de Belo Meu Amor, o sonho imaginário, o sábado, e também ele, o great, um dos grandes sucessos. Para todos os gostos, para todas as idades, Márcio Greco, impossível acreditar que perdi você, meu brother. E com Joca Neto, em Made in Brasil Classics, baby, os seus sonhos não envelhecem. A New Way to Learn About Brazilian Music, baby, pode esperar a amizade.

0: Yeah. Em Coming Up Next, The Afro Bazooka Quilombo Favela Chique Groove dele.
1: Você deve notar
0: Ale Ferreira, Alex Ferreira, Ale. Sim, comportamento.

Brasil, o cult sonoro, sim, estamos ligados com o delivery sonoro com Afro Brazuca, Brasilidade de Joca Neto em Dreams Up Right Now, Train a Road, um é pouco, três é dois, é bom e três é demais. Tô Nascimento, Zé Carlos, segundo ele, Ale, Comportamento Geral, again, dele, o great, o saudoso, Dom Zaguinha, Pulso Cram Baby, Canumbró, Saudades, diga. Segurança, saúde, cultura, educação, porque com Joca Neto é proibido proibir. Digue Astela Vista Baby com Ritmos à Tarde, o baile afro da pesada. Digue, nice demais, hein? Digue, fui 5 minutinhos para daqui a pouco, yes.

0: 29 years in there. Diga. Há 29 anos no ar com Quilombo, Groove, Favela, Chique, Topa Barretes, Made in Brasil, Afro-Brasilidade, Daily, My Brother, Tom Nascimento, Funk e Rock Se Puder, com Dr. Bull e Xavê. Yes, um embalo diretamente de São Sebastião do Rio de Janeiro, Zé Carlos II. Sim, é Black Carioca, diretamente do Vidigal. E ali, do Lebatô do Grilo, my brother, dig. I gonna turn you on, e Joca Neto, proudly baby. Bring it up right now, diretamente com hip hop. Com hip hop top.
1: A Lila.
0: E o Barretes, baby, dig.
1: Ali lado a lado.
0: Ali lado a lado, my brother. You can make my day, you can ring my bell, you can light my fire, baby. Cause love, amor, good vibes and happiness. Arinder, com ele é o hip hop happy. Alive and kicking de Eduardo Filizola, baby. Fui 10 minutinhos, pra daqui a pouco. A carne é forte. Eduardo Filizola, nice, arrepiante, baby. You can make my day. You can light my fire com baile da

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1: Sem distinção, de qualquer natureza. Homens e mulheres são iguais em direitos sendo assegurados o livre exercício dos seus cultos.
2: E Dom, e Dolphins League, e Dino.

0: Desde Jamendo Lante Day, Joaquim Joca Neto. Check it out, baby. 4 to 6 p.m. in Europe. E de 11 a 13 horas, Brasil. My brother, é o culto sonoro. Para todos os gostos, para todas as idades. My brother, 29 years in there. Yes, baby. Com ele, Rafael Morumizato. Ruasca, chega de saudade. De Tom Jobim, Vinícius de Moraes, my brother. E no embalo, curtimos anteriormente. Fassarol, Eduardo, Filizola, my brother. A carne fraca. E também, para dizer que não falei das flores de Geraldo André e a banda Dom Omar. Um grande sucesso, Tabu. Camoa, my brother, dançando lombada. E esse aí você já sabe, é chega de saudade. I gonna turn you on, Monterrey, my sweetie, baby, baby. Be my lovely guest, dig. É Joca Neto, bombando, turbinando com blitz, blitz. Forever Blitz, mais de 40 anos de estrada. Fala, Evandro Mesquita.
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0: Arrepiante, my brother. This is your Medi, Lovely Today, Joaquim Joca Neto.
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0: Blitz, Blitz, Forever Blitz, my brother. Você não soube me amar. Num dos seus últimos sucessos, seu novo CD, seu novo sucesso, no dos outros. Sim, my brother. Desiste.
2: Muito obrigada.
1: Garçom,
0: a live em kicking.
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1: Desce dois.
0: Desce with a good time.
2: Amor,
0: top of hits. Made in Brasil. Diretamente da belíssima. E hoje, Lacoste, Stockholm City. Na sexta, sextou. Dig. Aqui os seus sonhos não envelhecem. Segura essa gatinha de meia idade. E você, veterano plus. Fala, Blitz. Fala, Evandro. Dig. Nice, arrepiante, diretamente.

popular brasileira. Com eles, my brother, Los Hermanos, Ana Júlia e também me bala P.O. Box, eu e você, e também Blitz. Yes, I'm gonna turn you on, baby, cause com Joca Neto, we are forever young, juntos e misturados, alive em KK, estamos ligados, stay tuned, baby, o MRS 90.5, Sweden's first and best independent radio station, porque aqui com Joca Neto, the hot tunes goes on, para gatos de meia idade, gatas, gatinhas, aviões, panteras, cocotinhas, gatões de meia idade, veteranos plus de casoso, ideologia com Paulo Ricardo, com Retro Revival, a Sala Vista Baby Digger.

With a Man I Love Today, Joaquim Joca Neto. 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Served in list of Tom City. With the best hip hop, happy, rhythm and blues, and the top Yuba hitters. Made in Brasil, vivendo la doce vida e la vida louca, baby, because we are forever young. E diretamente, my brother, dará um mergulho sonoro nos embalos calientes, ululantes, desbundantes. Diretamente das areias calientes de Ipanema, do Circo Voador, aos anos dos anos 80 a 2026, my brother, tempos modernos com Lulu Santos, diretamente da discoteca do Chacrinha, ele, Luciano Bahia e Fancerol, Paulo Ricardo, foi de elogio, baby, Love Amor, Good Love, Happiness and There, beijão Bete, Taxomei Gagarin, beijão Vic, beijão Mina e beijão Betita, meu amor. E para finalizar, diga. And this is Made in Brasil. Dig Edson Cordeiro, a Cela Vista, baby. 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Life is beautiful. Dig it, dig it.

Reappearance, my brother, good afternoon, um culto sonoro de sua jovem caliente, tarde, viernes, sexta-feira, sextou, e a middle of the day, Joaquim Joca Neto, que sou eu, cause love, amor, good vibes, the happiness, Arinder, beijão, Beth, tá comigo, cagada, rei, mamarada, saudades, mamãe, saudades, chainha, em Aftermath, em Brasil. You get me start on the wall with time lapse tracks, baby. Story from LA. I'm gonna turn one.

0: Gomes na sexta-feira. Sextou, Digger. Arrepiante. Love. Life is beautiful. And you can't miss Jocane Alto, 29 years old, o mais longevo radio show, o culto sonoro de suas jovens calientes, tarde de ar, sexta-feira, sextou, para todos os gostos, para todas as atividades, com a Zagona Tony On, Digue, fui, a Sara Vista Baby, beijão, life is beautiful, a vida é bela, tchau, obrigado, redo.
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